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Vamos lá, a sério. Para irem cantar para casa, ou amanhã.

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1: Os vereadores da Câmara Municipal de Sesimbra, Sérgio Faigas e Bertina Duarte, e os deputados da Assembleia Municipal, Paulo Caetano e Afonso Pessoa, eleitos nas listas do Partido Socialista nas eleições autárquicas de 2025, anunciaram a sua desvinculação das listas do partido, mantendo-se em funções para cumprir o mandato para o qual foram eleitos. Em comunicado enviado à Sesimbra FM, referem que a decisão já foi formalizada junto do presidente da Câmara Municipal de Sesimbra, do presidente da Assembleia Municipal de Sesimbra e dos órgãos competentes do Partido Socialista, justificando esta decisão com a impossibilidade de se reverem na orientação política da nova liderança da Comissão Política Conselhia de Sesimbra, eleita no passado dia 19 de junho. Segundo afirmam, não existem condições para um entendimento com alguns dos elementos que integram a lista vencedora das eleições internas e que passam a ser os responsáveis pela condução da estratégia política do partido no Conselho. Referem ainda que, para além das divergências de princípios, não se revêem nas abordagens e métodos adotados por esses elementos, não podendo, por isso, depositar a confiança nessa liderança. Sérgio Faias, Bertina Duarte, Paulo Caetano e Afonso Pessoa afirmam que irão exercer os seus mandatos a título individual, mantendo o compromisso assumido perante os mais de 6 mil eleitores que confiaram no projeto autárquico apresentado nas eleições de 12 de outubro de 2025. Os autarcas garantem que continuarão a defender o programa eleitoral que ajudaram a construir e que foi sufragado pela população do Conselho de Sesimbra, mantendo uma postura de rigor, responsabilidade e sentido ético no exercício das funções públicas. Com a chegada do verão, regressam também as linhas MAR da Carris Metropolitana, um serviço sazonal que proporciona ligações mais rápidas e diretas às principais zonas balneares da área metropolitana de Lisboa. As linhas MAR estarão em funcionamento entre 4 de julho e 31 de agosto, facilitando

consultação feita aos municípios da área metropolitana de Lisboa e da própria análise feita pela AML, visando alterações ao atual regime de endividamento e autonomia local, aos ajustamentos financeiros e impacto na despesa pública local e à insuficiência de recursos face à descentralização de competências. Entraram em vigor a 1 de julho as novas regras para a importação de mercadorias em Portugal, com forte impacto no comércio eletrónico. A isenção de taxas para encomendas de baixo valor acaba e todas as compras passam a estar sujeitas a taxas adicionais. Para compras até 150 euros, a taxa alfandegária passa a ser fixa de 3 euros por cada tipo de produto dentro da encomenda, além do IVA que já se pagava anteriormente. Isto aplica-se a vendas de empresas para particulares. Para compras acima de 150 euros. O valor das taxas continua a ser calculado com base na percentagem normal da tabela aduaneira para cada tipo de artigo. E o Governo alerta que os pensionistas no estrangeiro têm de realizar a prova de vida para continuarem a receber a reforma. Este passo deve ser cumprido até ao dia 15 de setembro. O Executivo explica que os pensionistas residentes na Bélgica, Canadá, Cabo Verde, Luxemburgo, Países Baixos, Reino Unido ou Suíça devem cumprir este procedimento dentro do prazo para garantir a continuidade do pagamento da pensão sem interrupções. Revela ainda que a prova de vida digital ficou agora mais simples, já não é necessária a autenticação prévia, basta indicar o NIS e a data de nascimento para realizar o procedimento por biometria. E o Governo vai prolongar até setembro o apoio de 25 euros para comprar garrafa de gás no âmbito do programa Botija Solidária. Recorde-se que em março o programa Botija Solidária foi relançado em todo o território nacional, sendo que o apoio aumentou de 15 para 25 euros durante os 3 meses até junho. É atribuído através das juntas de freguesia. Segundo a informação da Associação Nacional de Freguesias, o programa surge no âmbito de um protocolo assinado com o Fundo Ambiental e na sequência da necessidade de dar continuidade a este apoio num contexto de pressão sobre o custo de vida. De acordo com o Governo, podem receber os apoios os beneficiários da tarifa social de energia elétrica e os agregados familiares em que pelo menos um elemento recebe prestações sociais mínimas previstas no regulamento. Estas prestações sociais mínimas são as seguintes: o complemento solidário para idosos, o rendimento social de inserção, a pensão social de invalidez do regime especial de proteção na invalidez, também o complemento da prestação social para a inclusão, a pensão social de velhice e o subsídio social de desemprego. 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
4: Os vereadores da Câmara Municipal de Sesimbra, Sérgio Faias e Bertina Duarte, e os deputados da Assembleia Municipal, Paulo Caetano e Afonso Pessoa, eleitos nas listas do Partido Socialista,

rua do país e dado espaço a artistas locais para mostrarem o seu talento, dando outro encanto à paisagem urbana da vila. Obras que pode conhecer melhor através deste roteiro, com inscrições pelo 21-228-8540 ou pelo e-mail turismo@cm-sesimbra.pt. E o jovem Santiago Barros continua a dar cartas no karting internacional, um verdadeiro talento nacional com apenas 12 anos. Recentemente, Santiago Barros foi o único português a competir na categoria júnior da Ronda 3 do Campeonato Europeu de Karting IAM Euro Series em Wackersdorf, na Alemanha, ao serviço da equipa francesa Victoria Lane Karting. Foi o mais rápido dos treinos oficiais e bateu-se com os melhores do karting internacional, assinalando a volta mais rápida em mais do que uma corrida. Numa categoria que reúne os melhores júniores da Europa, o jovem português destacou-se desde o primeiro minuto e foi motivo de elogio entre os especialistas presentes, um feito ainda mais notável, tratando-se de um piloto que, pela tenra idade, poderia ainda estar a competir na categoria mini. Santiago Barros assinou o melhor tempo dos treinos oficiais, impondo-se a todo o pelotão e confirmou o andamento na manga de classificação, onde foi o segundo mais rápido. As mangas de qualificação trouxeram a habitual montanha-russa do karting de alto nível. No primeiro hit, quando seguia em terceiro lugar, um acidente colocou prematuramente um ponto final da disputa pelo pódio, mas não desistiu. A resposta foi imediata e de campeão. No segundo hit, alcançou um excelente segundo lugar e na terceira prova de qualificação garantiu um sólido sétimo posto. No Super Hit, Santiago voltou a brilhar com uma das melhores exibições do dia, fechando no segundo lugar da geral e carimbando o apuramento para a final no sexto lugar da grelha. Na final, o jovem piloto alcançou o 12º lugar, após algumas perdas de posição inerentes a uma corrida muito disputada. No entanto, e sendo um rookie na categoria a este nível e apenas no seu terceiro ano de competição, Santiago Barros bateu-se sempre com os melhores e assinou a volta mais rápida em mais do que uma corrida ao longo do fim de semana. Uma prova de enorme destaque que o coloca no mapa do karting europeu. O regresso à competição está já marcado. Santiago Barros volta às pistas para a quarta jornada do Campeonato de Portugal de Karting no Cartódromo de Baltar, a 18 e 19 de julho, onde continuará a afirmar-se entre os melhores da X30 Júnior. 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
1: Boa tarde a todos. Bom dia, boa noite, lá venham outra vez com a mesma conversa. Agora desta temporada, agora não é, Liliana? Comecei com esta do bom dia, boa tarde, boa noite. Mais um programa, Uma Vida Não Chega. E hoje trouxe uma pessoa que eu no outro dia olhei para ele e disse: tu tens que ter histórias boas para me contar, meu grande amalandro. Então tenho o Jorge Lourenço, o Jori. Como é que estamos, Jori? Está tudo bem?
2: Está tudo.
1: Tudo a andar?
2: Tudo a andar.
1: É um gosto ter-te aqui hoje. De repente olhei para ti e pensei: este amigo tem que ter histórias boas e não vou deixá-lo envelhecer mais, é já. Que idade é que tu tens?
2: Tenho 47.
1: Então és um rapaz novo, estás a ver? Já tiveram aqui meninos de quase 90, por isso.
2: Para já é um privilégio poder partilhar este estúdio contigo. Conheço-te desde pequenino. Tu já eras grandita, toda girona.
1: Lá na Rua da Fé.
2: Sim. Eu era da Rua da Esperança.
1: E tu da Rua da Esperança, verdade.
2: E das Sentinas.
1: Umas cheitas ali.
2: Uma infância muito bonita.
1: Era tudo nosso.
2: Éramos ricos, monetários.
1: Verdade.
2: Mas éramos ricos e não sabíamos.
1: É verdade. É verdade.
2: É verdade. E também em termos monetários.
1: Tu viveste ali muitos anos?
2: Vivi até ir para a tropa. Fui para a tropa com 16.
1: Tiveste ali até aos 16 na rua?
2: Fui para a tropa com 16 anos e...
1: Fizeste a infância ali, eu tinha a ideia que tu só ias ali à casa da tua avó.
2: Não, não.
1: Moraste mesmo ali?
2: Morei mesmo ali. Morei ali na Rua da Esperança, número 7. Posso dizer de porta a porta. Mas morei ali. Inclusive, até após ir para a tropa, eu fui para a tropa com 16 anos. Depois, como é que é? Fui para a Guiné, fui para os Açores. Sim, já era tropa, aí com os 19 anos, quando os meus pais compraram um apartamento na Cotovia. Venderam ali, compraram na Cotovia. Mas eu, quando fiz a minha primeira missão, tinha 17 anos, fui para a Guiné. Quando cheguei, comprei logo uma casa. Fiz um empréstimo ao banco e tal, e comprei uma casa. Mas estive ali até aos 18 ou 19 anos.
1: Portanto, passaste ali aquela infância de sairmos de casa de manhã para a praia
2: descalço,
1: sem protetor solar, e que
2: nada.
1: Era tudo nosso.
2: Chegava ao muro da praia.
1: Não havia pontão.
2: Não havia pontão.
1: Não havia pontão, havia aquelas marés de setembro que a gente andava aos mergulhos.
2: E, inclusive, sem toalha.
1: Sem
2: e como
1: toalha.
2: É que, quando a gente nos dava ao frio, metíamos-nos no chão, na areia seca quente.
1: É verdade.
2: Fazíamos assim.
1: É verdade.
2: Junto ao muro, batia ali o reflexo.
1: E os pais sem saberem da gente.
2: Mas é, eu recordo-me, e ao fundo da tua rua estava a dizer que éramos ricos, e não em termos monetários, mas também em termos monetários, porque eu recordo uma loja, ajuda-me lá, quando se descia a tua rua, cá em baixo havia uma loja que vendia móveis.
1: Do Sr. Stino.
2: Do Sr. Stino.
1: O pai da Delmina, que está ali no jardim.
2: Exatamente, o avô do Pedro.
1: Exatamente.
2: E aquilo, epá, eu recordo-me, o senhor vendia-se faz todos os dias.
1: Era, é verdade. Imobílias. E estavas no tempo para a Espada Branca, amigo.
2: A minha mãe,
1: dinheiro, uma coisa...
2: minha mãe batia-me, claro que sim, na altura.
1: As mães batiam.
2: A minha mãe batia-me. A minha mãe batia-me, claro que sim. Mas uma das causas era, eu não gostava de peixe no forno, e o meu pai, quando vinha do mar, andava para a Espada Branca, trazia uns gorazes que eles refundiam para os mestres não verem.
1: Exatamente.
2: E a minha mãe fazia gorazes no forno. E eu, e pimba, come.
1: É verdade.
2: E hoje em dia, para se comer um goraz no forno, temos que vender um rim.
1: É verdade, é verdade. Eu chegava a dizer ao meu pai, outra vez para a Espada Branca, porque éramos seis, três filhas, meu pai numa aiola, minha mãe dava umas aulas de costura em casa, Minha avó, todos os dias era peixe espada com ervilhas, com batatas, era guisado, era frito. E agora onde é que ele está? Eu acho que nunca mais comi peixe espada desde 99, quando acabou os acordos com Marrocos. E era o que aparecia, era o que achava. Agora a malta é escolhe. Verdade. E eras sugadinho, fácil ideia. Tinhas ali seita? Eu tinha uma seita muito feia.
2: Eu tinha, mané. Eu tinha um grupo que ainda hoje em dia juntamos-nos no mês de agosto, todos, e íamos comer ao farol, que era do Sr. Heitor.
1: Exatamente.
2: Pronto, que era ali o nosso largo. Mas todos os anos mantemos essa tradição. Pessoal porreiro, nunca envergámos por outros caminhos. Praticamente todos vamos os nossos caminhos certos, porque nós, eu, o Cascais, o Guinho da Loló, o Janito, o Tocanteiro, que trabalha na Câmara na parte da contabilidade, o Júlio Paulo.
1: O Tocanteiro é o Mendonça.
2: É o Mendonça.
1: Mendonça,
2: o Tilona morava numa travessa.
1: Exatamente.
2: O Carlitos, que é do Bota, canta
1: Sim, o Carlos Barranco.
2: O Carlos Barranco
1: também morava ali.
2: Epá, e depois as meninas, que era a Nora, a Nini, a Zezinha, a Zelesta. Do outro lado era
1: tudo,
2: o Pedro Mendes.
1: Essas é tudo da tua rua.
2: Tudo
1: o Pedro Mendes
2: rua.
1: Tinha a avó em frente a elas.
2: E nós tínhamos ali um grupo muito giro. E depois ali das Centinas, que era a Ana Sapatão, que era a Ana Rapaz. A Libinha.
1: Ana Rapaz que emigrou.
2: Que emigrou,
1: exatamente,
2: está na Suíça.
1: Exatamente.
2: Pronto, e nós juntamos
1: Libinha,
2: a Libinha, porque era ali das Centinas.
1: Exatamente.
2: E depois nós tínhamos ali o Fábio Taborda, a Ana Taborda também, o Tobias é mais novinho. Epá, tínhamos um grupo muito giro. E nós tínhamos ali nas Centinas um prédio todo destruído. Ou seja, na rua do Snoopy, lembras-te
1: do
2: Snoopy?
1: Sim,
2: na rua do Snoopy,
1: sim.
2: Havia ali um prédio.
1: Foi depois o Staminé, né? Era o Barbulhas.
2: Barbulhas. Havia ali um prédio todo destruído, onde a malta ia para lá se drogar. Pronto, na altura Zimbra, hardcore.
1: É mesmo.
2: Pronto,
1: é
2: hardcore, mesmo. Altura de Central.
1: É verdade.
2: Pronto, eu vivi isso a minha infância.
1: Que a gente sabia onde é que eles estavam.
2: Pronto,
1: ao pé do Hernani, ali naquela esquina.
2: Eu nunca fumei, sim. Eu digo isto aos meus filhos, e eu nunca fumei um charro na minha vida, nunca. Ah, porquê? Hoje em dia é quase normal ou banal, mas eu nunca fumei. Eu tive o meu avô cigano, que não era cigano, teve a minha mãe, que era a mais velha, casou cedo, e depois teve os meus dois tios, minha tia Otília e o meu tio Xaninho.
1: Sim.
2: Pá, e caíram na decadência da droga. E eu assisti àquela treta toda. Pá, e tive aquilo como exemplo. Eu,
1: claro,
2: a trancar,
1: exato,
2: a porta da quarta do meu avô, para o meu avô não entrar, e o meu tio.
1: É pá, o teu tio até hoje fala-me bem. Pronto. Andou comigo na escola, na primária.
2: A sério?
1: O teu tio andou comigo na primária, só ver-me. É daquelas coisas que a gente não se esquece.
2: Pá, e eu tomei aquela cena como exemplo.
1: Sim.
2: E então, pá, não, meu, isto. E eles eram os próprios a dizer, nunca façam isto.
1: Exato.
2: E nós ali no Largo das Centinas, tínhamos a malta que ia para ali, o Moco, o Velho da Bomba.
1: Sim.
2: Pronto, e nós íamos guardar umas balizas feitas em madeira, que nós jogávamos nas centinas antigas. Recordas-te,
1: amplas,
2: não é?
1: Sim, amplas.
2: Nas centinas antigas, e nós íamos lá guardar. E eles, quando lá estavam a fazer o que tinham que fazer...
1: Desse,
2: diziam, é putz, agora não. E a gente esperava ali um bocadinho, lá vinham eles, o Mané António Formiga também,
1: sim,
2: estava sempre
1: é
2: a dizer,
1: verdade.
2: Pá, vocês nunca façam esta treta e coisa. Pá, e o nosso grupo, não sei se é relevante ou não, envergámos, eu pela vida militar, o Cascais pela vida académica, o Mendonça também. E mantivemos.
1: Vocês tinham, o teu avô tinha um apelido cigano, porquê?
2: Porque o meu avô era Luciano Emílio Costa Gomes. Era Luciano, então.
1: Pois, que o teu tio também é Luciano.
2: Também é Luciano. E o meu avô teve uma barca e meteu o cigano à barca. E depois vendeu a barca, comprou um bote grande, que era o Jorge Renato, mas ao lado metia cigano. Cigano, cigano, cigano,
1: cigano ficou
2: o cigano. E ficou.
1: É como o Luís Preto, meu primo. Pronto, é o Luís Preto.
2: Ao meu avô se chamassem Luciano. E para o meu avô nem. Cigano. E pronto, e ficou.
1: Lembram deles perfeitamente ali na rua.
2: Mas portava-me, né? Portava-me bem. Reguila, de fazer badais, de chegarmos à bola ali, a bola entrar pelo
1: senhor. Havia meia dúzia de carros, Jorge. Havia meia dúzia de carros. Era a escola não tinha muro, no teu tempo tinha já vedação.
2: Já. Mas era giro, brincávamos na rua até à meia-noite.
1: 17 anos de diferença, mais
2: até
1: ou menos.
2: À meia-noite, o meu pai vinha.
1: Fogueiras. Olha, agora barulho. Tu agora ias daqui. Ou a rua da minha mãe, se não tivesse lá os carros do gato.
2: Fazermos uma fogueira para passar por ovo.
1: Uma fogueira, o que é que acontecia hoje?
2: E as presas.
1: E a presa. Era identificada. É? E a gente fazia, nem dizias à tua mãe, ias à praia apanhar um balde de areia, sim, largavas uns paus, e era uma fogueira. E depois, ali à meia-da-noite, estava-te travadinha, agarravas num bocado de sal, ias largar a sala umas fogueiras para dar uns talos.
2: É pá, era tão giro. Era mesmo malda. Giro. Eu recordo-me. Ainda no outro dia, pá, uma semana, não muito, estava a comentar com o meu filho, que tem 20 anos, e eu estava a dizer ao meu filho, pá, adorava jogar ao peão. E o meu filho, o peão, filho, sabe o que é o peão?
1: Pois, exatamente.
2: Mas o meu filho não sabia o que era jogar ao peão. O Berlinde, eu recordo, nós íamos para a praia, íamos ao Snoopy e ao senhor Mário, ou ao Mário João, senhor. Mário João, sim, nas sentinas, ao lado da capitania, íamos aos baldes do lixo arranjar caricas direitinhas e depois chegávamos à praia, um assim mais magrinho sentava o rabiosco no chão, nós puxávamos
1: para fazer a pista
2: e chegávamos à carica. Pá, uma cena.
1: Eu lembro de jogar ao prego.
2: Eu não.
1: Aí ao prego era uma cavilha, aí com 30, que íamos comprar à Torfer. E depois, aquilo que tinhas que aprender várias cenas. Portanto, punhas assim, ou punhas na mão e ele caía. Tinha que ficar sempre em pé o prego. Estávamos horas nisto, a jogar. Eu lembro-me, Jorge, de ir ao Gá, sempre morámos ao lado do Gá, e eu hoje vejo a despesa, não é? Porque a minha mãe comprava 20 carcaças para eu e para a minha irmã levar para a praia. 20 carcaças. Bem que a carcaça do Gá é uma carcaça maneira, mas.
2: E boa, pá, não era?
1: Que pá, mas 20 carcaças. Eu, se os comesse 20 carcaças, eu não entrava nesta porta. A gente levava 20. Agora imagina, não é levar as 20 carcaças às checas, é pôr os queijo e fiambre. Portanto, quanto é que aquela alma não gastava? Que tu hoje estás a gerir uma casa como eu estou e pensas assim, porra, 20 carcaças? Até mas quanto é que era? E o meu pai é de cima da água numa aiola. Imagina, vais para a praia às 10, vens da praia às 8. Não era? A gente, epá, a gente agora.
2: Recordo-me bem, bem. Eu também ia ao pão, a minha mãe mandava-me ir ao pão num saco de pano.
1: Exato.
2: Epá, e também era assim uma porrada de carcaças.
1: Carcaças?
2: Eu recordo.
1: Era, eu tenho a ideia do volume do pão pendurado na porta, né? Que a gente pendurava agora. E a minha avó, outro tempo já, e a minha avó escondia as coisas. Ou seja, bananas eram luxo. E a minha avó comprava bananas para o fim de semana, que isto agora é tudo. Agora não há fim de semana nem coisa. E ela escondia dentro do forno para a gente não comer, que a gente por si tinha um radar. Miúdas, para a gente comia. Quando se lembrava das bananas já estavam podres. Quantas vezes?
2: Eu não.
1: E o melhor era para o pai, não sei se apanhaste essa. O primeiro a servir-se era o pai.
2: Apanhei. E eu fui um sortudo. Conheci os meus bisavós. Conheci, quer dizer, vivi muito com eles. Tive uma bisavó que era a Emília da Sopa. Nunca ouviste falar?
1: Não.
2: Então era uma velhota que estava a comida aos pobres. E giro. Então ficou a Emília da Sopa. Está documentado.
1: Ah, que engraçado.
2: Está documentado. Minha avó era muito conhecida.
1: Mãe
2: era...
1: de quem?
2: Mãe do meu avô cigano.
1: Ok.
2: Mãe do meu avô cigano. Pá, e ela... Sozinha, viúva, muito cedo. Então, pá, não me deixava faltar nada também. O meu avô Renato Maria, mais a minha avó Matilde, que eram pais da minha avó Libânia, que era a mulher do cigano.
1: Sim.
2: O meu avô era comprador de peixe. O Jorge Farinha trabalhava para ele.
1: E eu, então hoje falámos aqui dele.
2: O Jorge Farinha trabalhava para ele. O meu avô era o maior comprador de peixe de Sesimbra. Maior, Mané, maior. Vou em 82, 83, ou o que era, tinha três carrinhas de Toyota a levar peixe para a Ribeira. Depois eu falei, eu era miúdo, os meus pais também não me debruçaram muito bem, mas houve ali situações que não correram bem.
1: Não era fácil?
2: Não, ficou muito dinheiro por receber.
1: Sim, meu tio também. Sim.
2: Os meus pais casaram na Floresta do Gingel com 200 convidados. Era uma dívida que deviam ao meu avô.
1: Pois, meu que avô, giro.
2: Yeah. Pá, e esse meu avô era... Eu recordo-me, a minha avó reforçava os bolsos, umas calças de fazenda, para ele ter o dinheiro.
1: O dinheiro? Yeah. Foi a primeira vez que eu também vi muito dinheiro, era o meu tio. Andavam com aqueles molhos de dinheiro, a malta de vender peixe.
2: O meu avô chegava à casa, tinha uma mesa de vidro. Chegava à casa, ficava naquilo. Aí está aí. Pois. Mas era um bom homem, era. Pá, nunca me deixou faltar
1: nada. Falta de palavra, não era, era diferente.
2: Não tem nada a ver.
1: Tem nada a ver.
2: Os princípios, a educação.
1: Respeito, pá.
2: O respeito.
1: Bastava olhar. Era, nem se abria a boca, era só os olhos. Era só olhar a gente.
2: Nós também podemos culpabilizar-nos um bocadinho.
1: Sim, é outro tempo. Não há comparação. Bastava olhar. Quer dizer, eu não fui bem. As minhas irmãs era bastava o meu pai olhar. E eu tinha que o meu pai me arrear. É um bocadinho diferente. Mas estou aqui cheia de morais. Mas pronto, Manel Zé tinha que, ainda ele hoje diz: tu és cá de mim. Conforme. Mas, pá, mas era diferente, não tinha nada a ver. Nada, nada, nada. Um adulto na rua ralhava connosco, a gente punha-se de linha. Tu agora nem com a GNR, quanto mais. Então tu estudaste até que ano, cá?
2: Olha, Mané, eu fiz o nono ano, depois passei, eu nunca chumbei, nunca, era bom aluno.
1: Gostavas.
2: E gostava da escola, mas eu sempre reconheci a dureza da vida do meu pai. A minha mãe bateu muito. Ao Renato nem tanto, mas a mim era...
1: Os mais velhos, a minha mais velha não.
2: Assoava-me bastante.
1: Sim.
2: A minha mãe era pai e mãe, o meu pai andava ao mar. Maioria, pá, e eu sabia que aquilo era uma dureza, uma coisa fora de normal. Eles eram 20 dias no mar...
1: O teu pai era para Espada Branco.
2: Para Espada Branco. 20 dias no mar, 21, 23, sim, 24.
1: Sim, sim. Chegavam
2: era
1: cá...
2: a trabalhar em 16, 17 horas... A gelar peixe, pá, era uma cena surreal. Eu cheguei exatamente. A ver, aquilo era um perão deste tamanho, à pá de gelo, mete o peixe e agora. Epá, uma cena surreal.
1: Isso é que agora qual, não há ninguém a querer. Né?
2: Qual dormir, epá, Deus me livre. E então, epá, sempre dei e respeitei muito o esforço e o sacrifício do meu pai. Nunca me faltou nada, mas também nunca tive calças da uniforme que eu via. Os Betinhos terem, ou da Chevignon, ou da Diesel, era da minha altura, ou da El Char, iam a Safari Surf.
1: É verdade.
2: E compravam. Epá, eu nunca tive possibilidade. Mas tranquilo, tranquilo.
1: Pois, claro.
2: Nunca me faltou comida. Nunca me faltou nada, graças a Deus. Mas que não era um abanjado.
1: Claro.
2: E então, passei no nono ano para o décimo, fui para a escola no décimo ainda, lá para cima e frequentei só até ao segundo período. Tive um problemazito com um rapaz aqui da vila, que de nada me orgulho, mas os pais dele tinham uma empresa, uma pessoa
1: sim.
2: com muito mais possibilidades sim, sim, sim, que eu. E pá, eu ia entrar porque a minha mãe dava-me a moeda para comprar a senha para comer. E ele chegou e eu ia com as miúdas da minha turma, que era as gêmeas da gelataria, a Marisa Vidal, a Sara Rapaz, a Susana, que infelizmente suicidou-se, que era a filha do Isqueline.
1: Sim,
2: a Susana,
1: a minha aluna, explica-se.
2: Pá, e ele pediu-me a moeda que eu ia comprar a senha. Eu disse que não dava e ele envergonhou-me, deu-me um lambadão na cara. Pá, eu ali todo envergonhado, não percebi o porquê. Envergonhado, saí. Pá, e quando saí, a pensar, pá, aquele gajo, porque a loja dele até era perto relativamente perto da minha rua. Os pais daquele gajo têm tanto dinheiro. A minha mãe não tinha carro, nem carta, nem o meu pai. E o pai dele, na altura, já tinha um Mercedes. Assim, mas porquê, meu? Não, não pode ser assim, meu. Que vergonha. Pai, quando saí, peguei numa pedra e depois voltei lá dentro.
1: E bomba.
2: E sim, infelizmente. Infelizmente, perguntei-lhe. Eu recordo-me. Eu tinha um blusão da Duffy, de penas, roxo, que comprei na Safari Surf, caríssimo, não me recordo quanto é que era, mas que, para ter aquele blusão, fui colher as redes da Albitana, que é um tipo de rede, aos salmonetes, com o meu avô cigano, 3 ou 4 semanas, claro, e ele, olha, está aqui o dinheiro, vai comprar o blusão. Pá, e eu saí da escola, andava na C+S de Santana, estava um senhor já a meter pedra da calçada no chão, e eu inconscientemente peguei numa pedra, depois cheguei ao pé da pessoa e perguntei-lhe, pá, tu bateste-me porquê? Não te fiz mal nenhum, tiraste-me o dinheiro que era para a senha, e dou-te outra. Epá, e eu, infelizmente, uma atitude que não se pode ter, não se tem que ter, não se deve ter, dei-lhe com a pedra na cara. Ele teve que levar platina nos malares e pronto. Pá, e eu fui para uma casa da correção e depois concorri para os fuzileiros. Concorri para os fuzileiros, entrei para os fuzileiros, miúdo, tive que pedir aos meus pais para me autorizarem. Os meus pais assinaram e eu fui para os fuzileiros.
1: Achas que isso influenciou?
2: Não.
1: Achas que esse episódio influenciou depois na decisão ou não?
2: Não.
1: Achas que não?
2: Não. Eu já sonhava.
1: Já achavas que gostavas de ir por ali?
2: Sim. Tropas especiais.
1: Era que estavas. Sim.
2: Eu ouvia os meus amigos, o Cascais, o Janita, o Serginho das Clásticas, a dizer: eu quero ir para a escola e estudar. O João Castanho também.
1: Sim.
2: E eu, pá, não. Eu quero ir. Tropa e coisa e tal, tropa ou polícia, mas tropa. E depois eu tinha um senhor que tu deves te recordar. Recordas-te na rua do Snoopy a ver uma oficina de motores?
1: Sim.
2: Que era o senhor Almeida.
1: Sim. Pronto. E a mulher, e lembro-me perfeitamente.
2: E o filho, o Paulinho.
1: E o Paulinho, sim.
2: E um dia vejo esse homem vindo camuflado, um grande bigode, assim, grande. Ah, desculpa lá, ó vizinho, você é tropas especiais, dos fuzileiros e coisa.
1: Eu não sabia disso, yeah. Não sabia nada disso.
2: Ó, senhor Almeida, mas tem que ser. Era irmão do Fernando Cabeleireiro.
1: Exatamente, faleceu.
2: Então, mas, epá, mas não se tem que ter bigode para não. Não, não, tens é que estar bem fisicamente e psicologicamente.
1: Tem que se ter, pá, bigode, é muito bom.
2: Yeah. Não havia net para pesquisar.
1: Claro,
2: como é normal.
1: É verdade.
2: Não havia net.
1: Ainda
2: hoje em dia vai aqui à net e tal. E foi. E entretanto eu concorri para os fuzileiros, entrei para os fuzileiros, fiz o curso de fuzileiro, fui o primeiro classificado.
1: E a tua mãe, o que é que achou disso tudo?
2: Achou bem. Achou bem.
1: Porque só acabaram por ir os dois, tu e o teu irmão, não é?
2: Eu fui em 1996, eu tenho 30 anos de tropa, e entretanto, sim, o Renato, eu quando vou para Timor, que eu não queria que o Renato fosse, quando fui para Timor, o Renato concorreu. Oh, mané, eu fui para Timor, Timor não tinha nada. Timor tinha sido invadido pelos indonésios.
1: Exatamente.
2: Pelas milícias indonésias. Eu, quando lá cheguei, ainda corpos haviam no chão. Eu fui dos primeiros 16 portugueses a entrar em Timor. Nós fomos para debaixo de um alçapão de uma igreja com um padre, porque estavam lá ainda bastantes indonésios à espera que regressassem tropas portuguesas da NATO, na altura. E eu não queria que o Renato fosse. Então, o Renato, quando me apanhou em Timor, concorreu, foi, e também está agora, está na Lituânia, numa
1: missão. Pois, eu estive a falar com a mulher dele, exatamente.
2: Entretanto, eu com 2 anos de fuzileiros concorri para a Legião Estrangeira.
1: Tem 18 anos, pai.
2: Com 18 anos, concorri para a Legião Estrangeira, fui à Embaixada de França, que é, concorri para a Legião Estrangeira. Chegou uma documentação toda à casa, eu já tinha informado nos fileiros que ia concorrer para a Legião Estrangeira, e a minha mãe não sabia o que era aquilo. O meu pai também não, ouvia-se falar Legião Estrangeira, tu deixas de ter identidade, no mínimo são 15 anos, sem visa casa e tal. E o meu pai foi perguntar à Bela do António Joaquim do Carvalho, que tinha uma loja de pitas, lembras-te da loja?
1: Sim,
2: a mercearia, a Bela.
1: A mãe do Paulo.
2: A mãe do Paulo. Senhor, sim. Havia ali uma merceariazinha do Sr. Martel.
1: Sim, Sr. Augusto.
2: Pronto, Sr. Augusto Martel. E entretanto o Sr. Augusto foi para lá o Carvalho. E aí o meu pai foi perguntar à Bela, e a Bela, Não, isso é Legião Estrangeira. Pá, e era, naquela altura era para pessoal limpar cadastros ou coisa do género. Eu não era nada disso, eu era mesmo só à aventura. O que é o mais difícil? O mais difícil é, eu vou. Entretanto, depois veio os papéis, eu assinei lá na embaixada, e o meu pai, quando chegou, não. E o meu pai, eu e o meu pai ainda tivemos que ir à embaixada, mais a minha mãe, à embaixada francesa, o meu pai ainda teve que pagar para eu não ir. E continuei nos filas. Até hoje.
1: A tua primeira missão foi Guiné, que já disseste. Gostou-te?
2: Foi Guiné. Gostou. Custa sempre. Pá. Nós somos uns beneficiados.
1: Nós somos uns
2: beneficiados.
1: Estava aqui uma coisa que tu ia de sair essa frase.
2: Os meus filhos, cada um tem um quarto, mané.
1: Exatamente.
2: Cada um tem um quarto.
1: Com chão.
2: A sério, meu.
1: Coisa mais óbvia, não é?
2: Água. Sabes o que é a água da torneira? Sim. A gente não dá valor a isso, meu. Eu às vezes sou muito a favor, não entrando em políticas.
1: Sim.
2: Do serviço militar obrigatório.
1: Pois,
2: ali,
1: sim,
2: só um bocadinho. Eu sei que o Estado gastava, sim, uma verba extremamente elevada e às vezes não tirava.
1: Ganhava partido, de outra forma.
2: Partido de. Mas, pá, água. Chegares ali à torneira, abris a torneira e corre-te água. Aí, água. Água. Água.
1: E há uma retura, a malta entra em stress.
2: Pá.
1: Não tem durante uma hora, mas...
2: Sim, e Facebook.
1: Sim.
2: Epá, calma, meu.
1: E a gente ver malta sem.
2: Sim.
1: Tens outra, ficaste com outra noção do mundo, sim, da vida.
2: Sim, as missões. Há vários tipos de missões que nós fazemos nos fuzileiros. Fazemos uma que é extremamente conceituada, que é a parte do narcotráfico, em conformidade com a judiciária. A judiciária informa, não entra em ação, quem faz somos nós, fuzileiros. Temos apanhado toneladas de droga. Depois temos as missões humanitárias de paz, que é ajudar alguns países em déficit. E depois temos as missões mesmo reais, como foi na República Central Africana, Afeganistão, Bósnia na altura, Bósnia, outras realidades. E nós nas missões, vimos. Eu assisti a cenas em Timor que eu não sou um pai rígido, não sou. A minha filha do meio, a Margarida, é respondona e argumenta.
1: É do meio.
2: É do meio. E argumenta.
1: E eu
2: acabo sempre por ceder. Mas eu faço questão, por exemplo, eles na escola não me podem falhar, mané. Não come imperador, nem bife de vaca todos os dias. Claro. Mas nunca faltou comida na mesa.
1: Com certeza.
2: O pão, ou arroz, ou um bocado de esparguete. Ou,
1: claro,
2: percebes? Até eles não podem falhar com isso.
1: Exatamente.
2: Nem com a educação, nem com os princípios. Pá, não podem falhar. Porque eu já vi, eu assisti a cenas, mané. Meninas em Timor e meninos. Pá, coitadinhos, meu.
1: Sim.
2: Pá, não vos passa para a cabeça. Eu assisti a coisas. Nós fomos chamados, estávamos em Dili, fomos chamados de helicóptero. Eu assisti ao massacre de Santa Catarina, em Timor-Leste. Quando lá chegámos estavam 300 e tal corpos queimados. E recordo-me uma das vezes nós fomos chamados para o norte, para Liquiçá, de helicóptero. Quando lá chegámos estava tudo morto, meu. Isto é um bocado agressivo falar nisto.
1: Sim, né? Não.
2: Pronto, porque aquilo era sucos. Um suco é uma aldeia,
1: sim,
2: casas de palha, não havia tijolo, não havia luz, nem água canalizada, não há. Aquilo, não há. E nós chegámos lá e estava uma cena decadente. E nós aterramos os helicópteros, começámos a sair para montar o perímetro de segurança. E ouve-se um choro, era uma menina com 9 anos, meu. Tinha sido violada e cortaram-lhe uma perna com uma katana. Evacuámos logo essa menina para a Austrália.
1: Pois, caliu mais.
2: Pronto, logo para a Austrália. Ou seja, pá, já assisti a cenas que às
1: tu
2: vezes...
1: Tu relativizas depois. Como é que tu consegues? Relativizo. Como é que tu fazes o...
2: check-up.
1: Sim, eu estava arrasa disso tudo. Sim, como é que eu vias?
2: Quando venho, ficas ali umas noites à alerta, porque tu estás numa missão 6 meses, tu, como deves imaginar, tu não dormes uma noite.
1: Pois.
2: Mas eu suporto bem isso, tolero e ultrapasso. Sim. O meu irmão já não, o Renato já não. O Renato, quando vem, vai correr às 3 da manhã e 4. Sim. Depois a minha cunhada liga: é para o teu irmão e tal. E ele lá pega no carro: então, meu, está tudo bem? Está tudo bem. Então, e para quê? Estamos na Alminha, meu.
1: Pois.
2: Ah, vou já para casa. Percebes?
1: Para
2: e, sim, eu não, eu ultrapasso bem. Eu ultrapasso bem. O meu cunhado também, que também é fuzileiro, está na parte do narcotráfico. Também quando vem, vem assim um bocadinho a apanhar bonés.
1: Tem que fazer ali a...
2: Sim.
1: Sim, acalmar.
2: Chamado desmame.
1: Desmame.
2: Eu
1: a
2: não...
1: pessoa vai se habituando, se é que se habitua a isso, não é? A pessoa vai relativizando.
2: Por mais que
1: a gente te habitues, que está preparado, sim.
2: Há coisas que
1: pá, nunca mais te esqueces.
2: Tu vês o que é uma fila de meninos africanos?
1: Sim.
2: Com alguidar na fila para comer, meu. Para o arroz.
1: Sim. E depois entras no restaurante e está a pôr de parte um bife.
2: Pá, e depois
1: acontece.
2: Vejo. Pá, eu até gosto de animais, mas vejo. Cantarem os bolos de anos ou as noivas a meter o pé em cima dos bolos de anos, fico completamente alterado com essa treta, meu, percebes?
1: Sim. Sim, sim, sim.
2: Pá, ou ficar comida no prato, a minha filha, a Margarida, até às vezes há alguma tendência. Pá, não, meu. A meta ali no micro-ondas. Ah, pai, mas eu amanhã almoço na escola. Lanchas.
1: Pois, claro.
2: Percebes? Ou então não queres, não tires tanto.
1: Mas, mas o que tu estavas a falar é verdade. O passar para a tropa não educou muita gente.
2: A tropa não ensina.
1: Ensina muito.
2: A tropa ensina, mano.
1: Muita gente se calhar perdia a crista. Passa a expressão, não é? Dar valor a isso que tu estás a dizer. Porque as pessoas não dão.
2: Eu, por exemplo, tenho um filho com 20 anos, a namorada dele é de Lisboa e a menina.
1: Já tens um filho com 20?
2: A menina vem sempre o fim de semana para a minha casa, sim, porque o meu filho joga a bola. Epá, e eu digo sempre a ele: olha, Guilherme, aconteceu há um mês. Olha, Guilherme, a Lara vem amanhã, isto na quinta. Vem, pai, vem. Olha, se tiveres uma peça de roupa em cima do sofá, que ele tem um sofá no quarto, tem possibilidade de ter um quarto grande. Eu fui nascido e criado com o Renato num quarto que a minha mãe, se abrisse o guarda-vestidos, ficávamos os dois na cama. Era um beliche.
1: Também dormia com a minha irmã no sofá do
2: E não fez mal nenhum.
1: Não fez mal, nenhum. Que a gente vivia
2: e eu disse-lhe, olha, ó Guilherme, se amanhã se tiver aqui uma peça de roupa, a Lara não vem. Ah, está bem, pai, eu já arrumo. Ele na quinta-feira veio da faculdade e tal, foi para o treino, sexta-feira. Olha, Guilherme, ele chegou a casa da faculdade, olha, Guilherme, a Lara não vem. Ah, pai, estás a brincar comigo? Não, filho, eu sou teu pai. Não, sou teu amigo. Tu sou amigos, brincas. Eu sou teu pai, meu. Eu sou o teu melhor amigo. Mas eu não brinco contigo. A Lara não vem. Pai, ela já veio no autocarro, filho. É um problema teu. Eu disse-te, amigão, que amanhã, se tivesse aqui uma peça de roupa... Oh, pai, mas é duas t-shirts. Nem que fosse uma meia. Está ali, a Lara não vem. Então, e eu adoro a menina, percebes?
1: Então vou-te mandar a minha mano.

E o Cascais Girls de hoje está quase a terminar. E temos um tema de Manila para escutar. 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Passa também pelo Facebook Cascais Girls, deixa por lá o teu like e assim vais recebendo todas as notificações. Mas se tens uma banda, é a samba da tua garagem, envia as tuas músicas para cascaisgarage@gmail.com. E para terminar o programa de hoje, Manila com o tema Tô Mal. Até

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5: Este verão, a Câmara Municipal de Sesimbra promove o programa Maré Cheia e convida os veraneantes a descobrir tudo o que existe para além do areal de Sesimbra, com propostas variadas para quem quer aproveitar cada momento das suas férias de forma diferente. As propostas do programa Maré Cheia incluem, por exemplo, uma visita à doca para conhecer de perto como é pescado o melhor peixe do mundo, um passeio guiado pela vila para descobrir alguns dos tesouros de arte de rua que se escondem nos seus recantos, uma caminhada pela natureza, que passa pela Chã dos Navegantes, bem perto das falésias do Cabo Especial, ou oficinas de História e Arqueologia. Para os mais curiosos e criativos, o cartaz inclui o workshop Pequenos Arqueólogos, a oficina de conservação e a oficina de nós de marinharia, que dão a conhecer técnicas, saberes e tradições ligadas à história e ao mar. O Museu Marítimo de Sesimbra associa-se também a esta iniciativa com as viagens pelo património marítimo, que revelam a profunda ligação da vila ao oceano, enquanto as visitas à capela e Hospital do Espírito Santo dos Mariantes convidam a conhecer e valorizar um dos espaços mais emblemáticos da história local. Nas praias, as bibliotecas de praia, imagem de marca de Sesimbra há quase 40 anos, dinamizam momentos de leitura e ateliês de artes plásticas integrados no programa Bandeira Azul da Europa, promovendo a sensibilização ambiental de forma criativa e participada. Em Sesimbra, a maré cheia encolhe o areal e alarga o mundo de sugestões e possibilidades. Consulte o programa em sesimbra.pt. O Motoclube Sesimbra vai reunir em Assembleia Geral Extraordinária no dia 5 de julho, às 3 da tarde, na sua sede, na Estrada das Pedreiras número 1, com a seguinte ordem de trabalhos: apresentação da proposta de organização da Benção dos Capacetes 2027 em Fátima, apresentação, discussão e votação do regulamento interno, apresentação e votação da atualização dos estatutos. A Assembleia Geral reunirá a ordem marcada na convocatória, se estiverem presentes mais de metade dos associados efetivos, ou 30 minutos depois, com qualquer número de presenças após a respectiva convocatória. É ainda solicitado aos associados que, para efeitos de deliberação, as cotas estejam regularizadas até à data da Assembleia. E a Universidade Sénior de Sesimbra está à procura de um colaborador na situação de reforma, com disponibilidade para trabalhar durante a semana no secretariado em regime de part-time remunerado. Os requisitos são simples: boa disposição e espírito de equipa, conhecimentos básicos de informática na ótica do utilizador e expediente geral. Os candidatos interessados podem contactar a Universidade Sénior de Sesimbra por mensagem privada nas redes sociais, pelos contactos 21-823-9069 ou 93-848-0699 ou pelo e-mail usrsesimbra@gmail.com. Em alternativa, podem deslocar-se às instalações na Avenida João Paulo II, número 3.
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4: Os vereadores da Câmara Municipal de Sesimbra, Sérgio Faias e Bertina Duarte, e os deputados da Assembleia Municipal, Paulo Caetano e Afonso Pessoa, eleitos nas listas do Partido Socialista nas eleições autárquicas de 2025, anunciaram a sua desvinculação das listas do partido, mantendo-se em funções para cumprir o mandato para o qual foram eleitos. Em comunicado enviado à Sesimbra FM, referem que a decisão já foi formalizada junto do presidente da Câmara Municipal de Sesimbra, do presidente da Assembleia Municipal de Sesimbra e dos órgãos competentes do Partido Socialista, justificando esta decisão com a impossibilidade de se reverem na orientação política da nova liderança da Comissão Política Conselhia de Sesimbra, eleita no passado dia 19 de junho. Segundo afirmam, não existem condições para um entendimento com alguns dos elementos que integram a lista vencedora das eleições internas e que passam a ser os responsáveis pela condução da estratégia política do partido no Conselho. Referem ainda que, para além das divergências de princípios, não se revêem nas abordagens e métodos adotados por esses elementos, não podendo, por isso, depositar a confiança nessa liderança. Sérgio Faias, Bertina Duarte, Paulo Caetano e Afonso Pessoa afirmam que irão exercer os seus mandatos a título individual, mantendo o compromisso assumido perante os mais de 6 mil eleitores que confiaram no projeto autárquico apresentado nas eleições de 12 de outubro de 2025. Os autarcas garantem que continuarão a defender o programa eleitoral que ajudaram a construir e que foi sufragado pela população do Conselho de Sesimbra, mantendo uma postura de rigor, responsabilidade e sentido ético no exercício das funções públicas. Com a chegada do verão, regressam também as linhas MAR da Carris Metropolitana, um serviço sazonal que proporciona ligações mais rápidas e diretas às principais zonas balneares da área metropolitana de Lisboa. As linhas MAR estarão em funcionamento entre 4 de julho e 31 de agosto, facilitando o acesso às praias da Costa da Caparica e de Sesimbra. Relativamente às ligações à Costa da Caparica, as linhas MAR são as seguintes: 2650, Cidade Nova, Costa da Caparica; 2651, Bucelas, Costa da Caparica; 2652, Costa da Caparica, Forte da Casa Largo; 2653, Canessas, Escola Secundária, Costa da Caparica; e 2850, Costa da Caparica, Póvoa de Santo Adrião, Parque Urbano. Relativamente às linhas MAR com ligações a Sesimbra, são as seguintes: 3650, Moita Sesimbra Terminal; e 4643, Montijo, Avenida Infante Dom Henrique, Sesimbra Terminal. O passe navegante metropolitano é válido nas linhas MAR. Para viagens ocasionais, os passageiros podem adquirir o bilhete navegante a bordo por 4,65€ ou utilizar o navegante pré-pago com um custo de 3,10€. A Associação Zana Batuta anunciou a abertura de mais uma atividade da Associação, a Escola de Teatro Zana Batuta. A partir de setembro, crianças e adultos terão a oportunidade de descobrir o fascinante mundo do teatro, desenvolvendo a criatividade, a expressão, a comunicação, a confiança e o trabalho em equipa. Há turmas para crianças a partir dos 6 anos e também para adultos para todos os níveis. As pré-inscrições já estão abertas para o ano letivo 2026-2027. Para mais informações, basta contactar a Associação Zana Batuta pelo e-mail zanabatuta.associação@gmail.com.
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